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3: E lá vamos nós para mais uma edição da Festa da Tri. Uma ótima noite de sábado para você que tá junto com a gente. Tá tudo bem por aí? Tá tudo certinho? Muito prazer. Eu sou o Edilson Júnior do Didi. Vamos juntos até meia-noite. E a partir de agora tá começando a Festa da Tri. Para você dançar, agitar e curtir sem moderação. E eu quero ver todo mundo interagindo com a gente pelo 3219-1055. Vai lá e peça a sua música preferida, porque logo mais às 11 tem as melhores da Festa da Tri. Só com aquelas que você indicou, só com as mais cobiçadas da noite de hoje. Mas eu sempre lembro aqui que tem que ser aquela música alegre, pra cima, no clima da festa, pra gente dançar, agitar e curtir sem parar. Então vai lá, 3219-1055, participe junto com a gente. Agora você faz o seguinte, aumenta o volume aí. Trava a sintonia na Tri e sai dançando, porque a festa começou!
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Bahia FM, tá na trinta da melhor. Uma ótima noite de sábado pra todo mundo que tá junto com a gente e um excelente fim de semana. E se liga nessa aqui. 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E por aqui, a festa continua!

0: FM, tá na Tritra Melhor. Uma ótima noite de sábado pra todo mundo que tá junto com a gente e um excelente fim de semana. E por aqui, continua.
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0: 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Tri FM, tá na Tri, tá melhor. Essa é a Festa da Tri que vai com você até meia-noite. E agora tem os primeiros beijos e abraços pra turma que tá interagindo com a gente pelo 3219-1055 nessa super noite de sábado. A Cíntia tá ouvindo a Tri lá no Jabaquara, em Santos. O Galdino tá na Nova Mirim, Praia Grande. A Sabrina não colocou o bairro. O final do telefone dela é o 1150. Valeu, Sabrina. Beijo pra você. Obrigado pelo carinho e pela audiência. A Lívia tá trabalhando lá no Jardim Casqueiro. Ô, menina, bom trabalho aí. Tamo junto. Obrigado pela carona aí. O Ivan tá ouvindo a Tri lá no Boqueirão, em Santos. A Maria Helena tá no Japuí, em São Vicente. O Thiago no Macuco, em Santos. E a Maitê tá ouvindo a Tri lá em Vicente de Carvalho. Todo mundo sabe o que é bom, todo mundo tá ligado aqui na Festa da Tri. Valeu pelo carinho, valeu pela audiência. Agora eu vou para um rápido intervalo e já já depois do break tem mais.
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0: Tri FM tá na Tri, tá melhor, de volta com a festa da Tri. E até meia-noite o clima é esse, muita alegria, muito alto astral no seu rádio. E não esquece de interagir com a gente pelo 3219-1055. Vai lá e peça a sua música preferida, porque logo mais às 11 tem as melhores da festa. Só com aquelas que você indicou, só com as mais cobiçadas da noite. Então vai lá, 3219-1055. Participe junto com a gente, porque por aqui a festa continua.
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E por aqui a festa continua.

0: FM tá na Tritra Melhor. Uma ótima noite de sábado pra todo mundo que tá junto com a gente e um excelente fim de semana. E por aqui, continua.
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0: Free FM tá na Tritra Melhor, a festa continua até meia-noite, tocando tudo o que você mais gosta. E agora tem mais beijos e abraços pra turma que tá interagindo.
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0: Tri FM tá na Tritra Melhor, a festa continua até meia-noite, tocando tudo o que você mais gosta. E agora tem mais beijos e abraços pra turma que tá interagindo pelo 3219-1055. A Cecília tá ouvindo a Tri lá no Jardim Guaçu, em São Vicente. O Olavo é motorista de aplicativo, dando uma carona pra gente. Ô Olavo, bom trabalho aí, obrigado pela carona, tamo junto. A Lara tá no Gonzaga, em Santos. O Jonas, no Rio Branco, em São Vicente. A Mariana, na Vila Sônia, em Praia Grande. O Alberto não colocou o bairro. O final do telefone dele é o 0324. Valeu, Alberto. Abraço pra você. Obrigado pelo carinho e pela audiência. A Vitória Lemos tá ouvindo a Tri lá no Campo Grande, em Santos. A Alice, trabalhando em Cubatão. Ô, Alice, bom trabalho pra você, menina. Tamo junto. Agora eu vou pra um rápido intervalo. Já, já, depois do break, tem mais festa da Tri. Continue junto com a gente, porque você já sabe. Tá na Tri, tá na melhor.
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1: Boa noite, turminha. Estamos de volta. E aí, tudo bem? Tudo certinho com você nessa noite de sábado? Espero que sim. Muito prazer. Eu sou o Edilson Júnior do Didi. Vamos juntos até a meia-noite. E até lá, continua a Festa da Tri. Pra você dançar, agitar e curtir sem moderação. E eu quero ver todo mundo interagindo com a gente pelo 3219-1055. Vai lá e peça a sua música preferida, porque logo mais às 11 tem as melhores da festa. Só com aquelas que você indicou. Só com as mais cobiçadas da noite de hoje. 3219-1055. Mas não esquece que tem que ser aquela música alegre, pra cima, no clima da festa, pra gente dançar, agitar e curtir de montão. Então vai lá, tô esperando a sua participação. 3219-1055, porque por aqui a festa continua.

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Bahia FM tá na trilha da melhor. Uma ótima noite de sábado pra todo mundo que tá junto com a gente e um excelente fim de semana. E se liga nessa aqui. 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E por aqui, a festa continua!

0: Tri FM tá na Tri, outra melhor, a festa continua e agora tem mais beijos e abraços pra turma que tá interagindo pelo 3219-1055. A Júlia tá ouvindo a Tri lá no Santa Rosa, no Guarujá. O Doni Rezende, no Boqueirão, em Santos. A Lorena não colocou o bairro, o final do telefone dela é o 1202. Valeu, menina, beijo pra você, obrigado pelo carinho e pela audiência. A Camila tá ouvindo a Tri lá no Japuí, em Santos. O Ronaldo, na Pompeia, também em Santos. A Thalita tá lá em Peruíbe ouvindo a gente. Obrigado pelo carinho aí, menina. O Samuel tá no Rio Branco, em São Vicente. E a Ana Clara, trabalhando na Ponta da Praia, em Santos. Roninha, bom trabalho pra você aí. Tamo junto. Agora eu vou pra um rápido intervalo. Já, já, depois do break, tem mais Festa da Tri. Continue junto com a gente, porque eu volto já.
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0: FM tá na Tri, tá melhor. De volta com a festa da Tri. Até meia-noite, só alegria, só alto astral no seu rádio. E deixa eu te dar um toque super importante também. Não esquece de seguir a gente lá no Insta. Vai lá, @RadioTriFM. Lá você vai encontrar muita coisa legal. Tem bastidores aqui da rádio. Vai poder participar de promoções. Fique à vontade para interagir junto com a gente. @RadioTriFM. Quero te encontrar por lá. E por aqui, a festa continua.
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1: Tri FM tá na Tritra Melhor, partindo pra reta final da festa. Mas antes, tem os últimos beijos e abraços pra turma que tá interagindo pelo 3219-1055. O Anselmo tá ouvindo a Tri lá na Nova Mirim, Praia Grande. A Maria Fernanda no Gonzaga, em Santos. A Sandra trabalhando em Vicente de Carvalho. Ô Sandrinha, bom trabalho pra você, hein, menina? Tamo junto. O Rodrigo Vieira tá lá no Estuário, em Santos. A Luana ouvindo a Tri lá em Cubatão. A Isadora não colocou o bairro, o final do telefone dela é o 0812. Valeu, Isa, beijo pra você, obrigado pelo carinho e pela audiência. O Edi Brandi tá ouvindo a Tri lá no Quietude, em Praia Grande. E a Letícia, na Aparecida, em Santos. Todo mundo ligado aqui na Festa da Tri. Valeu pelo carinho, valeu pela audiência. Agora eu vou para um rápido intervalo. Já já, depois do break, eu tô de volta só com as melhores. Vem aí as melhores da Festa da Tri. Só aquelas que você escolheu. Só as mais cobiçadas da noite de hoje pelo 3219-1055. Segura aí que eu volto já.
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1: Boa noite, turminha. Estamos de volta. Tudo bem por aí? Tudo certinho? Eu sou Edilson Júnior. Vamos juntos até meia-noite. E até lá, continua a festa da Tri. Pra você dançar, agitar e curtir sem moderação. E a partir de agora está no ar as melhores da festa. Só aquelas que você escolheu. Só as mais cobiçadas da noite de hoje pelo 3219-1055. Valeu pelo carinho, pela participação e pela audiência. Agora dá um gás no som aí e curta junto com a gente.
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Itália FM tá na trilha da melhor. Uma ótima noite de sábado pra todo mundo que tá junto com a gente e um excelente fim de semana. 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E por aqui, a festa continua!

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1: Tri FM tá na Tri, tá melhor. Você tá conferindo aqui as melhores da festa da Tri. Só aquelas que você indicou. Só as mais cobiçadas da noite de hoje pelo 3219-1055. Agora eu vou para um rápido intervalo e já já eu tô de volta com as melhores da festa da Tri.
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0: Tri FM tá na Tri, tá melhor, de volta com a festa da Tri. E as melhores continuam, só as mais cobiçadas da noite de hoje. Só aquelas que você indicou pelo 3219-1055.
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FM tá na Tritra Melhor e a festa continua com você até meia-noite. 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E por aqui a festa continua.

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1: Tri FM tá na Tri, tá melhor. Ponto final em mais uma edição da Festa da Tri. Muito obrigado para você que participou com a gente, interagindo pelo 3219-1055. Valeu pelo carinho, valeu pela audiência. Eu também fico por aqui, desejando para você um ótimo domingo e uma excelente semana. Fiquem com Deus e lembre-se, pensamento positivo, porque já deu tudo certo. Tchau, tchau.

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0: Os 10% a gente deixa pro garçom, né não?
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9: Olá, bom dia! E aí, tudo bem? Um ótimo domingo pra você que tá aí acompanhando a programação do 105,5. Sejam todos muito bem-vindos. Aqui, Tri FM, tá na Tri, tá na melhor. Eu sou o Flavinho Filho. Tô chegando pra passar amanhã desse domingo junto com você até logo mais ao meio-dia. E até lá, você pode ter certeza, é a manhã mais gostosa feita todinha pra você. Vamos lá com o Paradão Sertanejo e as melhores da semana. Começando aí com Murilo Huff, Deixa Eu. Ótimo domingo pra todo mundo, né? Um domingão legal pra você que tá aí acompanhando a programação do 105,5. Bom dia! Tá na Tri, tá na melhor!
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0: Manejo e as melhores da semana. É, Henrique Juliano entre as melhores. E aí, tá tudo bem? Ótimo domingo pra você, pra você que tá acompanhando aí a programação do 105,5. Sejam todos muito bem-vindos. Essa é a Tri FM. Tá na Tri, tá na melhor. Um rápido intervalo comercial e já já tamo de volta, hein? Só com as melhores, é o Paradão Sertanejo no ar, aqui no Domingão da Tri.
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0: Opa, é o Panda entre as melhores da semana aqui no Paradão Sertanejo da Tri, eu te seguro. Opa, e aí, tá tudo bem? Bom domingo pra você que tá aí acompanhando a nossa programação. É isso aí, tá na Tri, tá na melhor. Paradão Sertanejo e as melhores da semana volta daqui a pouquinho, logo após o intervalo comercial. Bom domingo! Faltam 17 minutos para as 8. Bom dia!
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0: 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Encerrando aqui o nosso Paradão Sertanejo e as melhores da semana.
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0: tudo bem? Muito prazer, eu sou o Flavinho Filho, ao vivo nesse domingão, dia 26 de julho, comandando aí a programação da Tri até logo mais ao meio-dia. E claro, agradecendo aí o carinho em contar com a sua audiência. Sejam todos muito bem-vindos, tá na Tri, tá na melhor. 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Vamos lá, a nossa sequência premiada tá no ar. Grupo Chocolate com a Turma do Pagode, a opção número 1, Alô Virgínia, Erro Gostoso. Música número 2 com a Simone Mendes. A música número 3 com a dupla Felipe Rodrigo Ignora. Aí vem a de número 4 com o Pixote no meio do processo. E a gente finaliza aí a sequência premiada na manhã aqui da Tri com Fred e Fabrício, Te Amar é Meu Talento. E agora, você já conhece as 5 candidatas. Você escolhe aquela que você mais gosta, aí sim a mais votada. Você ouve de novo e ainda concorre a esse presentão, hein? Alô, Virgínia, Erro Gostoso, Ignora, No Meio do Processo ou Te Amar é Meu Talento. Vai lá, eu tô esperando você. Manda mensagem aqui no Zap da Tri, 13-3219-1055. Participe, boa sorte, tá no ar!
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0: 11, bom dia! Nossa sequência premiada continua! Não fique de fora! Participe, escolha aquela que você mais gosta e boa sorte! Tem convites aqui pro show do João Gomes, JP e Mestrinho! 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Não fique de fora! 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Escolha aí a sua música favorita e boa sorte! Manda mensagem através do nosso WhatsApp, vai 13-3219-1055. 13-3219-1055. Agora 8:12, por aqui, continua.
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0: Fred e Fabrício. Te amar é meu talento. Já já, logo após o intervalo comercial, tem aí a grande campeã e o sortudo ou a sortuda que fatura aí os convites para curtir a turnê Dominguinho Volume 2, dia 15, às 9 da noite, lá no Santos Convention Center, com o super show do João Gomes, JP e Mestrinho. O resultado, já já, na volta do intervalo comercial.
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0: parabéns aqui a nossa querida ouvinte, a Rosalina Rufino Salles. Oi, Rosalina! Um beijo carinhoso pra você, a sortuda aqui na manhã deste domingo, faturando aí os convites pra curtir a turnê Dominguinho Volume 2 com João Gomes, JP e também o Mestrinho. Parabéns a Rosalina Rufino Salles. E a vencedora, hein? Alô, Virgínia, a mais pedida. Vamos ouvir de novo. Grupo Chocolate e a Turma do Pagode.
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0: salva de palmas pra Pabla.
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2: Estamos de volta trazendo aí aquele sucesso do passado, né? As músicas que marcam a

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0: sambinha gostoso pra deixar o seu domingão, final de semana ainda muito melhor, com certeza. Bom, e daqui a pouquinho tem aí o nosso quiz do samba e hoje todo mundo que participar com a gente aqui vai concorrer ao sorteio do lindo moletom da Tri. Aliás, todo mundo afim desse moletom, moletom lindão de presente pra você. E além do moletom, tem também um par de convites de cinema pro Cine System lá na Praia Grande, no litoral Plaza Shopping. Ótimo domingo pra todo mundo. Vamos lá, agora 9:04, tá começando agora aqui na Tri.
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0: chegado a lugar nenhum se não fosse vocês. Muito obrigado.
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1: Muito bem, respondeu, concorreu. Vamos lá, o nosso quiz do samba. Bom, e de presente pra você, hoje tem aquele moletom cobiçadíssimo, lindo moletom. Tem o off-white, tem o azul marinho. Um mais bonito do que o outro. É o lindo moletom e também um par de convites de cinema pro Cine System. De presente pra você que vai participar agora do nosso quiz do samba. A música Silêncio na Favela, do grupo Sam Prazer, é uma composição e regravação de qual cantor? Esse é o nosso quiz do samba, hein? Repetindo, a música Silêncio na Favela, do grupo Sam Prazer, é uma composição e regravação de qual cantor? Alternativa A, Maurício Manieri? Alternativa B, Jorge Vercillo? Ou alternativa C, Lulu Santos? Uma das alternativas aí é a correta, hein? Qual que você aposta? A música Silêncio na Favela, do grupo Sam Prazer, é uma composição e regravação de qual cantor? Maurício Manieri, Jorge Vercillo ou Lulu Santos? Vamos lá, é você participando aqui no Zap da Tri. Todo mundo interagindo aqui na manhã desse domingão e concorrendo ao presentão na Tri. É, o final de semana muito mais gostoso é aqui no 105,5. Não fique de fora, o nosso quiz do samba tá no ar. Aguardando você, manda mensagem, vai 13-3219-1055 e boa sorte. Já já tamo de volta.
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0: aqui na Tri com o príncipe do pagode, Reinaldo. Se o samba começar, é o Na Pagodeira no ar aqui no Domingão da Tri.
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dando de presente pra você aí aquele moletom bacana, o lindo moletom da Tri. Todo mundo tá afim, moletom é bem bacana mesmo, hein? E além do moletom, eu tenho de presente pra você um par de convites de cinema pro Cine System. Então presta atenção no quiz do samba na manhã de hoje. A música Silêncio na Favela, do grupo Sam Prazer, é um

Alternativa A, Maurício Manieri. Alternativa B, Jorge Versilo. Ou alternativa C, Lulu.

0: 1055. Manda mensagem agora, vai. 13-3219-1055. Silêncio na Favela, do Sam Prazer, é composição e regravação de qual cantor? Qual que você aposta? Maurício Manieri, Jorge Vecilo ou Lulu Santos?
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1: Na Pagodeira, o melhor do samba, o melhor do pagode, aqui no Domingão da Tri. Tá tudo bem por aí? Bacana. E aí? Valendo aí o moletom e também um par de convites de cinema pro Cine System.

A música Silêncio na Favela, do Grupo San Prazer, é uma composição e regravação de qual cantor? Repetindo o quiz do samba na manhã de hoje. A música Silêncio na Favela, do Grupo San Prazer, é uma composição e regravação de qual cantor? Tem aqui, alternativa A, será do Maurício Manieri? Alternativa B, será do cantor Jorge Vergara?

0: cinema pra você. Silêncio na Favela, a música do Grupo Sam Prazer é composição e regravação de qual cantor? Maurício Manieri, Jorge Vercillo ou Lulu Santos? Eu tô aguardando você. Bom dia! Manda mensagem aqui através do nosso WhatsApp. Boa sorte! 13-3219-1055. 13-3219-1055. Manda um zap agora e boa sorte!
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0: Pagode, relembrando aqui, que loucura pela vida inteira. Um ótimo domingo, sejam todos bem-vindos ao 105,5 e por aqui continua.
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0: tá esperando. Participe aqui do nosso quiz do samba e boa sorte pra todo mundo. Vai, eu tô esperando a sua participação. Manda mensagem através do nosso WhatsApp 13-3219-1055, respondendo o seguinte: a música Silêncio na Favela, do grupo Sam Prazer, é uma composição e regravação de qual cantor? A música Silêncio na Favela, do Sam Prazer, é uma composição e regravação de qual cantor? Maurício Manieri, alternativa A. Jorge Vecilo, alternativa B. Ou Lulu Santos, alternativa C. Qual você aposta? A, B ou C? Manda mensagem através do nosso WhatsApp. Garanta aí a sua inscrição e boa sorte. 13-3219-1055. Maurício Manieri, Jorge Vecilo ou Lulu Santos, hein?
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1: Aí, essa é aquela que pega no coração. Essa é aquela que vai fazer você se emocionar. Só não pode ligar pro ex ou pra eles, tá? Segura.

Pagodeira no ar. E o quiz do samba é mais ou menos assim. A música Silêncio na Favela, do grupo Sam Prazer, é uma composição e regravação de qual cantor? Repetindo pra você aqui mais uma vez. A música Silêncio na Favela, do Sam Prazer, é uma composição e regravação de qual cantor? Tenho aqui pra você três alternativas, hein? Alternativa A, Maurício Manieri. Alternativa B, Jorge Vercillo. Ou alternativa C, Lulu Santos. Uma delas é a correta.

0: no Maurício Manieri, no Jorge Vecilo ou no Lulu Santos? É o Quiz do Samba. Manda mensagem através do nosso WhatsApp. Boa sorte, eu tô esperando você. Vai, 13-3219-1055.
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0: Mineirinho, Alexandre Pires e a turma do Só Pra Contrariar, pra terminar aqui o Na Pagodeira, meu jeito de
1: agora,
0: ser.
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0: aqui na manhã desse domingo no programa Na Pagodeira. Tá levando de presente aí o lindo moletom da Tri e também um par de convites de cinema pro Cine System. É um sortudo no domingão. Samir Tavares Salgado. Bom, e nós perguntamos aqui, a música Silêncio na Favela do San Prazer é uma releitura de um sucesso lançado originalmente em 2015 pelo Jorge Vercillo, composto aí por ele em parceria com o Carlinhos Brown. A versão do grupo de pagode chegou às plataformas digitais em 5 de junho no ano de 2026, integrando aí o projeto especial de álbuns Reviver, o lado B da nossa história. Portanto, a alternativa correta aqui no Quiz do Samba, alternativa B, Jorge Vercillo. Valeu, valeu a todos, muito obrigado aí pela participação.
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0: Então tá, relembrando aqui, né, reforçando o ganhador, o sortudo aqui na manhã desse domingo na Pagodeira, Samir Tavares Salgado. O meu muito obrigado a todos pela participação. Continue junto com a gente. Já já é você quem manda na programação da Tri. Vem aí o Pede Aí.
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Cidade aí! É, e por aqui é o Flavinho Filho, ao vivo, comandando a programação da Tri até logo mais ao meio-dia. Bom, já sabe, a partir de agora o seu pedido musical aqui na Tri é uma ordem. Qual é a música que você gosta de ouvir aqui no volume máximo no 105,5 da Tri? Conta pra gente, vai! Você participa através do nosso WhatsApp, né? Pedindo a sua música favorita. Então vai lá o seu nome, o bairro, a música.

0: 5, o seu nome, o bairro e a sua música favorita. A partir de agora, o seu pedido musical aqui na programação da Tri FM é uma ordem. O Pede Aí tá no ar. Bom domingo!
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0: Bom dia, Flavinho. Aqui é Eli, do Gleba 2, São Vicente. Gostaria de ouvir Simone Mendes, Direitos Iguais. Vai para todos que estão ouvindo, para você, um ótimo domingo. Tchau, tchau.
1: Valeu, queridona. Um beijo pra você também. Um bom domingo. E o Pede Aí tá atendendo você. Participe.

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eu de novo. Toca aquela musiquinha do Thiaguinho, Em Busca da Minha Sorte. É a Denise que tá falando aqui da Praia Grande, Jardim Imperador. Um beijo pra todo mundo nesse domingo maravilhoso de sol. Amo vocês!

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3: Bom dia. Eu sou Cláudia Miranda, Mário Vicente de Carvalho. Gostaria de escutar a música Menos é Mais e dedico para todas as avós. Feliz Dia das Avós. Beijos, tá na Tri, tá na melhor sempre.
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0: até o meio-dia, eu tô atendendo o seu pedido musical. Vai lá, 13-3219-1055. Seu nome, o bairro e a sua música favorita. Já já tamo de volta.
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0: 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Bom dia, agora 11:20.
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0: Cris, eu tô na ponta da praia. Eu queria ouvir Manu Batidão. Qual que é a música da Manu Batidão? Bora animar aí. Esse sol brilhando aí. Hoje eu tô trabalhando, mas Deus é bom.
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bom dia a todos aqui. Me chamo Mário Robson, do Senhor Pires, para do Rio Branco. Sou Vicente, gostaria de ouvir a música da Glória Luz, Oxá, e concorrer aos prêmios. No momento, tá na tri, tá na melhor.

dia, meu querido. Aqui é a Michelle do Japuí. Toca pra gente, Deixa a Vida Me Levar, pra aproveitar esse domingo maravilhoso e esse sol estralando. Beijo, amo vocês. Tá na tri, tá na melhor. Beijo.

dia, Flavinha. Eu gostaria de ouvir com a Simone Mendes, Pedro Pecado, Maria Luísa C. Ribeiro da Encruzilhada. Tá na tri, tá na melhor. E eu sou tri sempre. Bom domingo, um beijo e tchau.

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Se aqui no Pede Aí, participe! 13-3219-1055, nome, o bairro e a sua música favorita. É mais uma novidade na programação da Tri com Rick Martin e o Luan Santana. Estranho! Bom domingo!

0: dia, aqui é o Gleidson Donizete Ribeiro, falo de Praia Grande, motorista de app, levando a Tri de carona. Eu queria ouvir Péricles, Casal Maluco, e oferecer pra minha esposa, Thalita Cristina, porque tá na Tri, tá na melhor.
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0: Aquiles Maravilheira da Vila Sônia Praia Grande. Gostaria de ouvir a música Coragem da banda Clariô Camanda. Oferecer para todas as vovós que estão ouvindo a Tri, porque tá na Tri, tá sempre na melhor. Flavinho, eu tive aí para pegar meu prêmio, meu moletom, meu convite de cinema. Conheci a Elaine e ela é sensacional. Além de linda, muito positiva. Tô muito feliz de ter conhecido a Elaine. Um beijo, tá na Tri, tá sempre na melhor.
1: Valeu, em nome de toda a equipe, muito obrigado pelo carinho.

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a gente encerra muito bem o nosso Perde Aí Tremendo Alto Astral, né? Com Justin Bieber. E assim eu encerro também a minha participação aqui no Domingão da Tri, sempre com a melhor trilha sonora pra você aproveitar o seu final de semana. Bom final de domingo pra todo mundo, uma excelente semana. Amanhã temos um encontro marcado às 5 horas da tarde. O Silas de Oliveira tá chegando aí com Estação Tri. Muita música boa e prêmios pra você também. Valeu, pessoal! Aproveitem bem o finalzinho do domingo e amanhã tem muito mais. Valeu, até amanhã! Tchau, tchau!

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7: Tri FM, tá na Tri, tá na melhor. Boa tarde, aqui é o Silas de Oliveira chegando pra, claro, acompanhar você nessa tarde de domingo. Hoje, dia 26 de julho de 2026, seu aniversário. Vamos fazer festa, vamos comemorar. Parabéns de toda a equipe da Tri FM. Mas eu vou pedir um favor pra você, né? Você vai me ajudar. O que que você tá fazendo aí? Conta aí, tem churrasco, tem festa, tem passeio, tem gente em casa, tem animação. Conta tudo pra gente. Que você pode, de repente, participar aqui e mandar aquele alô pra quem você gosta, dar um alô pra quem, né, de repente, tá junto com você e levar um lindo moletom da Tri FM e um par de convites do Cine System do Litoral Plaza Shop participando do nosso Estação Tri, tá bom? É o 3219-1055, já tá aberto pra você mandar um alô. Já conta aí o que você tá fazendo. Nós somos curiosos aqui, hein? A gente quer saber tudo, não esconda nada da Tri. Então bora, junto com o Silas de Oliveira até às 5 da tarde no Estação Tri. Valendo! Vou falar de novo. É o moletom mais dois convites pra você ir no cinema. Dá pra levar aí a esposa, o filhote, pra ver um filme bacana aí. Nesse restinho, acho que é a última semana, né, de férias. Já volta essa semana? Ixi, aí acabou a festa.
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0: aqui na 3 FM.
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0: Bom demais. Você tá trabalhando? Você tá fazendo o quê? Tá em casa só de boa? Acordou tarde? Ainda nem tomou café, pô. São meio-dia 16. Conta pra gente o que você tá fazendo aí. Quero saber, né? Quero detalhes. Quero imagens. Não tem imagens.
2: Boa tarde, Silas.
0: Boa tarde.
2: Marco, motorista de aplicativo.
0: Fala, Marcão.
2: Desejo aí você um ótimo e abençoado domingo.
0: Obrigado.
2: Tô aqui em Santos agora, zona noroeste, dando carona pra ti.
0: Obrigado.
2: Porque tá na Tri, tá na melhor.
0: Boa, garoto. Obrigado pelo carinho, obrigado pela carona também. Não vou pagar a corrida não, hein? Não vou não, hein?
3: Bom dia, Silas.
0: Oi, linda.
3: Aqui é Lúvia, Alcântara da Vila Tupi, Praia Grande.
0: Opa, que tem?
3: Tô aqui, curtindo a minha folga. Fazendo um almocinho.
0: O que tem de almoço?
3: Ouvindo a Tri.
0: Ai, que
3: eu
0: bom.
3: Quero ganhar, hein? Eu quero ganhar esse moletom aí.
0: Chaco nós.
3: Tá na Tri, tá na melhor.
0: Ah.
3: Toca pra mim.
0: O que você quer?
3: Henrique Juliano, amor dos outros.
0: Tá bom, beijo. Depois eu toco. Um beijo.
3: Bom final de semana.
0: Obrigado, linda. 3219-1055 é o seu telefone pra você participar. E tem aquele moletom, mais um par de convites do Cine System do Litoral Plaza Shopping. Todo mundo quer saber o que você tá aprontando aí. Conta pra gente, hein?

0: Tá na trita, na melhor, nosso parceiraço, tá ele aí, o TH, Thiaguinho, pé na areia, água de coco, e você tá com pé na areia, com água de coco aí? Conta pra gente o que você tá aprontando, a gente quer saber, tudo, não me esconda nada, hein? Essa é a Tri FM 3219-1055, meio dia 24, já tô sentindo aquele cheirinho de churrasco, de comida gostosa, feijoada, é, o pessoal fala feijoada no domingo, pode fazer feijoada todo dia, tem problema não, a gente faz o que a gente quer, o que a gente gosta, tem que fazer mesmo, olha aí, tá, tem gente mandando foto, olha, por favor, tá, isso deveria ser proibido, tá, porque uma hora dessa, o locutor aqui, né, com fome, vocês mandam foto de churrasco, de comida gostosa, é bife a rolê, é bife com queijo, é, né, aquele parmegiana, é, meu Deus, para, gente, por favor, isso aí acaba comigo, pelo amor de Deus. Já já tem mais, já já tem mais.
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0: FM tá na Tri, tá na melhor, 3219-1055, e Estação Tri, você participando, né? Contando pra gente, além do seu almoço que deve estar saindo a qualquer momento, eu quero saber o que você vai fazer, né? De repente vai, né, curtir um aniversário, né? Vai passear, não sei o que você vai fazer. Conta pra gente aqui no Estação Tri que você pode levar o lindo moletom da Tri, mais um par de convite de cinema do Cine System do Litoral Plaza Shopping, tá bom?
1: Oi, Tri, oi. Boa tarde, é a Mila do Piraporinha, Diadema. Estou me arrumando, moro aqui no Gaivota, Itanhaém, estou indo pra Peruíbe ligadinha em vocês.
0: Aí sim.
1: Essa programação é extraordinária.
0: Obrigado,
1: dessa rádio.
0: Obrigado, Mila.
1: Toca pra mim, Simone Mendes.
0: Depois eu toco.
1: Um grande abraço, outro. Uma ótima programação.
0: Obrigado.
1: Tá na Tri, tá na melhor.
0: Show, gostei. Então vai lá, né? De repente curtindo, vai. Não tira a trilha do seu rádio não, hein? Hello. Quem é? Atenção.
2: Bom dia, eu sou a Roselaine. Aqui da Vila Valença.
0: Sim, Roselaine.
2: Tô aqui de folga hoje.
0: Que bom,
2: porém,
0: né?
2: Trabalhando em casa, né? Fazendo
0: descansa,
2: almoço,
0: carrega pedra, né?
2: E escutando a Tri. Porque...
0: Tá na Tri.
2: Tá na Tri.
0: Tá na
2: melhor.
0: Boa, garoto. Beijo.
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0: 38. Boa tarde, feliz dia da vovó. Hoje é dia da vovó, né? Você é a vovó? Seja aí agraciada pelos nossos cumprimentos aqui da Tri FM. Vovó e mamãe duas vezes, né? Que bom ser vó, né? Volta tudo de novo, né?
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0: 3219-1055. Hoje tem moletom. É o moletom da Tri Top, lindaço. E também um par de convites do Litoral Plaza Shopping. Cine System, que você pode levar aí. É o filhote. Último final de semana de férias, né? Ô, coisa boa. Eles já voltam a semana que vem. Vamos ver quem tá aí, né? Fazendo alguma coisa diferente. Quem tá lá curtindo o domingão de boa. Oi, quem é?
2: Sérgio da Vila Tupi.
0: Fala, Sérgio. Você tá
2: tô
0: bom?
2: Tô de rolê aqui hoje pela Pedra da Esfinge, em Itanhaém.
0: Itanhaém?
2: Coisa mais linda o visual aqui.
0: Olha, eu não conheço, cara.
2: É espaço pra camping, tudo. Tá eu e minha esposa aqui curtindo o domingão.
0: Olha que
2: tá
0: legal.
2: Tá na Tri, tá na melhor.
0: Show, valeu mesmo, né? Tá na Pedra da Esfinge lá em Itanhaém. Eu não conheço esse lugar, não. É, deixa eu ver. Aqui tem gente mandando foto. Continua mandando foto. Foto de comida gostosa, de frango, né? Olha isso aqui, ó.
3: Boa tarde, boa tarde. TFM. Aqui é Thaís Apolino, da Esquina 63 da Caneleira.
0: Ó, legal.
3: Estamos aqui trabalhando, vendendo frango assado nesse domingão, ouvindo
0: que
3: vocês. Gostaríamos de pedir Clareou.
0: Ah, tá, Clareou, depois eu toco.
3: De Xande de Pilares.
0: Tá bom.
3: E oferecer pra minha mãe, Silvia Helena, que faz hoje 8 meses da sua partida e que foi a melhor avó que os nossos filhos poderiam ter.
0: Que bacana.
3: Oferecer também pro meu pai, seu Antônio, e pra minha sogra, dona Anaísa. Feliz dia dos avós pra todo mundo.
0: Obrigado.
3: Bora trabalhar nesse domingão que tá lindo. Um beijo. Tá na trita, na melhor.

0: junto com a gente, dia da avó. Ô vó, beijo. Eu ouvia isso quando era pequeno. Vó, beijo. Que gostoso, olha, né? A gente não tem, mas a gente tem aqui no coração, né? Tá aí pra você um beijão, vó. Continua ligando, 3219, hoje tem aquele moletom maravilhoso, mas também um par de convites do Cine System do Litoral Plaza Shopping. E você tá fazendo o quê?
1: Tri, boa tarde.
0: Boa tarde.
1: Meu nome é Bárbara.
0: Oi, Bárbara.
1: Sou aqui do Parque Continental.
0: Show, legal.
1: Meu domingão tá saindo dobrando roupa, passando, daqui a pouco fazer um almocinho,
0: que
1: um estrogonofe.
0: Opa, que legal.
1: E tô aqui, ligadinha na Tri. Um bom domingão a todos.
0: Beijo.
1: Um beijo.
0: Valeu. Daqui a pouquinho tem mais a sua participação, é no Estação Tri.
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2: Momento Tri Retro, tá na Tri, tá na melhor. Vamos lá então, pra quando? 2013, isso mesmo. A dupla MC Pequeno e Menor começou a fazer sucesso nessa época, em 2012, 2013. Mas claro, estourou em todas as rádios, em todos os lugares, lançando em 2013 a música que a gente vai ouvir agora no nosso Momento Tri Retro, toda que a gente vai trazer agora na Tri FM.
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0: é o Péricles, já é. Tem expressões que é só da gente, né? E é bom demais se expressar.
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0: Exatamente, então já é. Esse é o nosso áudio aqui pra você curtir. Vambora, mais um, mais um. Quem é que tá aí falando com a gente?
2: Oi, bom dia.
0: Boa tarde.
2: Aqui é Silvia Fuquê, da Praia Grande.
0: Tudo bom
2: com você? Eu tô indo agora me encontrar com meus amigos, amigas. E vamos lá pra festa da Tainha.
0: Que delícia.
2: Último dia.
0: É hoje, é verdade.
2: Oi. Quero ganhar esse moletom e o convite pro cinema,
0: tá,
2: hein?
0: Tá bom, tá
2: um
0: bom.
2: Um beijo grande no coração,
0: beijo,
2: de toda a equipe da Tribuna. E quem tá na Tri,
0: tá na melhor.
2: Bom final de semana.

pouquinho a gente volta e você continue mandando seu alô, mandando aquele áudio pra gente, né? Saber o que que você tá fazendo. Tá na Tri, claro, tá na melhor. E hoje tem o quê, Silas de Oliveira? Tem o lindo moletom da Tri, que tá todo mundo querendo. Tá todo mundo com frio, eu acho, viu? O que o pessoal tá pedindo, fala, Silas, eu preciso desse moletom. Vocês estão com frio? Com calor de 24 graus hoje? Olha isso. É, tá bom o negócio. E também tem um par de convites do cinema.

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0: Patrulha FM tá na 30, na melhor, 1:04. Boa tarde pra você. Ah, tô sentindo olhar que tá saindo esse almoço. Tá difícil, mas vai sair. Bom, legal, gente. Continue participando, continue junto com a gente aqui. Eu sou o Silas de Oliveira, até 5 da tarde. Estarei juntinho com você e você comigo, com certeza. Conta pra gente o que você tá fazendo aqui no Estação CRI. É, no Estação TRI todo mundo participa e tem, pode de repente, né, faturar aquele super moletom.
1: Boa tarde, Silas. Oi. Aqui é a Luciana de São Vicente.
0: Tudo bem,
1: passando
0: Lu?
1: Passando pra desejar um bom domingo pra você.
0: Obrigado, Lu.
1: Pra todos os ouvintes. E tá na TRI. Tá na melhor sempre.
0: Um beijo. Fiquei sabendo que você vai fazer. Você vai ser vovó agora, né? Tá aí em setembro, mês que vem. Mas tem gente que vai. Falaram aqui que tá fazendo o quê mesmo? Conta aí pra
2: Boa
0: gente.
2: Boa tarde a todos da TRI.
0: Boa tarde.
2: Tô aqui cuidando do almoço.
0: Opa, quem é?
2: Acho que, como a maioria das famílias, é um dos únicos dias que a gente consegue todo mundo almoçar junto aqui em casa.
0: Isso, Gisele.
2: Então, a gente prepara tudo com muito carinho, né?
0: Bom demais.
2: Um lindo dia a todos e um dia abençoado.
0: Pra você Gisele também.
2: Gisele Antônio Bispo, da Vila Cascatinha, São Vicente, tá na TRI, tá na melhor. Beijos.
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1: 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Tubarões, Diego e Vitor Hugo na Tri.
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1: Muito bom, você já pode participar, dá tempo ainda, tá? Pra você, de repente, mandar um alô pra quem você quer. Hoje é dia da vovó. Alô, vovó, beijo, né? Tem aqui, né, de presente pra quem participar, o lindo moletom da Tri com um par de convites do Cine System do Litoral Plaza Shopping. E aí, o almoço já saiu? Tá saindo?
3: Boa tarde, Silas. Boa tarde a todos os ouvintes da Tri.
1: Conta.
3: Aqui é a Valéria de São Vicente. Eu queria mandar um grande beijo pros meus três netos, Ana, três? Beatriz, Lourenço e Anthony. São os amores da minha vida. Sou muito feliz por ser avó.
1: Que legal.
3: E um feliz dia dos avós, das avós, para todas as vós do mundo. Opa. Tá na Tri? Tá na melhor.
1: Muito bem, vovó. É, tá aí, ó.
4: Boa tarde, Tri FM.
1: Boa tarde,
4: eu sou Ivan Rodrigues, estou em Diadema, tá São
1: Diadema,
4: Paulo, região do ABC.
1: Legal.
4: Também ligado no 105.5 da Tri FM.

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FM tá na Tri, tá na melhor, 1h20, boa tarde Tri, boa tarde pra você que tá aí dando a caminhada, você que tá aí voltando aí do trabalho, trabalhou, você vai trabalhar à tarde aí, pessoal, no shopping, né? Tem muita gente que vai pra trabalhar no shopping, bom trabalho pra vocês aí, né? Vambora, continua.

0: porque tem presente.
1: E aí, Silas, grande Silas, beleza?
0: Beleza, Dom.
1: É o Júlio de Praia Grande do Canto do Forte.
0: Fala, Julião.
1: Domingão, dia daquele churrascão, né?
0: Sério? Sabe, né? Olha, não faz isso.
1: Churrascão, sou churrasqueiro, irmão. Final de semana, ninguém me segura.
0: Não, né?
1: Beleza, Silas?
0: Beleza.
1: Te mandar um pedacinho de carne pra tu aí.
0: Tô esperando, tô esperando.
1: Pode ser, Silas?
0: Pode. Deve.
1: Coloca pra mim, por favor, aí.
0: Qual?
1: Toca aí, né? Aquele sujeito. Nosso embaixador Gustavo Lima.
0: Gustavo Lima.
1: Cara, 30 lá melhor.
0: Valeu.
1: Eu fui FM.
0: Manda a carne aqui.
1: Bom final de semana a todos.
0: Valeu, abraço.
2: Estou aqui no domingo curtindo o Dia das Avós com a minha netinha.
0: Meire.
2: Com a minha família. É, com a minha família.
0: Ô, Meire.
2: Sou a Luci Meire, aqui de Guarujá, Vicente de Carvalho.
0: Beleza.
2: Só curtindo a 30. Tá na 30, na melhor.
0: Beijo, valeu. Parabéns pelo Dia da Avó. Eu vi até, ouvi ali a netinha fazendo aquele barulhinho. Show de bola.
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0: Boa tarde, tá na tri, tá na melhor, bora, eu sou o Silas de Oliveira, até 5 da tarde, sou sua companhia, hoje, comemorando o dia da vovó, né?
1: Boa tarde, tri. Oi. Estou passando para desejar uma ótima tarde.
0: Obrigado.
1: De trabalho, e dizer que estou trabalhando.
0: Aí, estamos.
1: E escutando a melhor rádio da Baixada Santista, tá na tri, tá na melhor.
0: Beijo, Cris, bom trabalho para você, bom domingo, e você, o que você tá fazendo aí, tem almoço pronto já, já tem alguma coisa aí? Já pra gente beliscar.
2: Aí, galera da tri, aqui é o Nilton Félix, Praia Grande, Balneário Maracanã, motorista de aplicativo.
0: Fala,
2: Nilson. Tô dando um rolê aqui por São Vicente, já vim da Praia Grande, fui deixar minha mulher pra trabalhar lá no parque, lá na Festa do Morango.
0: Opa!
2: E agora tô trabalhando aqui de Uber aqui, levando a tri aí com todo o carinho do
0: Obrigado.
2: Mundo aí, pra onde eu for. Valeu, quem tá na tri tá na melhor, valeu, Silas!
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0: E tá na melhor 1h33. Boa tarde, Tri. A gente continua.
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0: É o Estação Tri que tá rolando aqui, valendo aquele super moletom lindaço que você quer pra se aquecer nesse restinho de inverno. Hora faz frio, hora faz 50 graus, né? A gente não sabe de nada. Mas é bom você ter ele na bolsa, né? Porque de repente você sai e aí não sabe que na volta tá aquele friozinho. Aí você usa o moletom da Tri, não é verdade?
2: Boa tarde, Tri. Boa tarde. Eu sou o Tomás de Rio Branco. Estou me arrumando pra ir no show do Sampa Crio.
0: Sei.
2: Olha. Lá na Arena PG. Gostaria de ouvir a música da Simone Mendes, Erro Gostoso.
0: Tá bom. Oferecer
2: a todos que estão ouvindo a Tri.
0: Obrigado.
2: Beijos, porque tá na Tri, tá na melhor.
0: Valeu, continua ligando. 3219-1055.
3: Valeu, meu amigo. Um excelente domingo pra você.
0: Obrigado.
3: E claro, como toda dona de casa, fazendo aquele almoço especial pra família. Entendeu? Aquele macarrãozinho que não pode faltar.
0: Oi, Thelma.
3: Aquela carne de panela com batata.
0: Ô,
3: maionese.
0: Que delícia,
3: nossa,
0: Thelma.
3: Show de bola. Excelente domingo, bom almoço pra toda a família. Claro, queria pedir a música aí do Belo, se for possível. Eu peço pro meu marido, professor Rony, e minha filha, Vitória. Meu nome é Thelma Nuvia, sou de São Vicente, Travessa do Parque. Valeu, domingo. Tchau, tchau.
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0: Feliz Dia das Vovós. Tem gente para participar ainda? Vamos ver, ó. Vamos ver, de repente, alguém ainda quer falar com a gente aqui.
1: Indo trabalhar nesse solzinho.
0: Hã? Quem?
1: Fazer um trabalho de barman hoje.
0: Ô, Vinícius, tudo
1: Mas
0: bem?
1: Aqui no carro. Ah. Ouvindo sempre a Tri FM.
0: Valeu, Vinícius. Obrigado aí. Continua, né? Tá, vai ter que dar uma ralada, né? Tá certo. Tem que trabalhar mesmo. Valeu, gente. Daqui a pouquinho tem mais.
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1: Bom, agora tá na Tri, tá na melhor, tá chegando o momento que você vai ter, né? A nossa participação especial na trilha sonora da tua festa, do teu almoço, do teu churrasco. É o pagodão do Estação Tri. Tem Mumuzinho, tem Suel, tem Pixote. E já já a gente volta com muito mais pra você.

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4: 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Segura.

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0: FM tá na tri, tá na melhor. Terminando aqui o Estação Tri, o show tem que continuar. Começa um, termina outro, começa outro. A vida é assim, né? A gente tem que seguir em frente. O show da vida tem que continuar. Enquanto a vida é esperança, pode ter certeza disso. Tamo junto na Tri FM, 2:01, boa tarde. Obrigado pelas palmas, obrigado. Tá aí o pagodão do Estação Tri, o show tem que continuar sempre. Você participando junto com a gente, tá? Isso é bom demais, né? Foi o pagodão, vamos ver o que rolou. Revelação, o show tinha que continuar. Teve também aqui, ó, o Pixote, né? Ultimamente com o Suel, teve muita novidade aqui, né? Aguenta coração e nenhum toque. Então bora. É, lembrando mais uma vez que você sempre participa, tá? E agora vamos fazer o seguinte. Vamos fazer o sorteio aqui do nosso... Esse moletom que tá todo mundo querendo, né? Esse moletom que tá todo mundo afim.
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0: Muito bem, parabéns, Rosimeire Ferracini. Rosimeire Ferracini, de Vicente de Carvalho, lá no Guarujá. Tem 2 dias úteis pra tirar aqui o seu presente, vim buscar, tá? É, sempre das 2 até as 3:30 da tarde, Rua João Pessoa 350, aqui no centro, com o documento, viu? Ô, Rosimeire, parabéns. Esse moletom é seu.
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0: Acabou a Estação Tri, volta amanhã. Amanhã tem estação, tem, né, sempre a sua participação aqui no Estação Tri. Você sempre participando aqui na Tri FM, porque tá na Tri, tá na melhor.
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0: tarde na Tri FM nesse final de semana. Domingão, 26 de julho de 2026, seu aniversário, parabéns. Deus abençoe. Também vamos dar parabéns mais uma vez para as vovós. Parabéns, dia das vovós. Mamãe duas vezes, né? Vovó é mãe duas vezes. Cuida do filho e ainda cuida do neto, né? Quantas não fazem isso, né? Quantas não estão aí dando aquela força para a filha trabalhar, para o filho trabalhar e tá cuidando dos netos aí. É, os cabelos brancos continuam mais brancos. Bora com a sequência premiada, vovó, bora. E hoje o que é que tem, Silas de Oliveira? Tem um par de convites, pista prêmio, tá? Para o super show do João Gomes, o JP vai junto e o Mestrinho. E a grande turnê do Dominguinhos, volume 2, que vai rolar no dia 15 de agosto, a partir das 9 da noite, no Santos Convention Center, promoção exclusiva da Tri FM. E você pode comprar o seu, né? 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E qual é o nosso casting? Vamos lá. Primeira opção, Danilo e Davi, Apaga, Apaga, Apaga, é a primeira opção. Tiaguinho Me Balançou, segunda opção. Maiara e Maraíza, Quem Sente Saudade Sou Eu, é a terceira. Quarta vem com João Bosco e Vinícius e Gustavo Lima, Medida Protetiva. E terminando a quinta opção é Menos é Mais, Champanhe. Qual que você quer? O vídeo novo aqui na Tri, na sequência premiada, hein?
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0: Vamos com a sequência premiada? Vamos, olha, e continua. 3219-1055, tá? Você pode escolher a sua, tá? Maiara e Maraíza, Quem Sente Saudade Sou Eu. Acabou de tocar, a terceira opção. A segunda foi Tiaguinho Me Balançou. E a primeira, Danilo e Davi, Apaga, Apaga, Apaga. Ainda tem João Bosco e Vinícius e Gustavo Lima, Medida Protetiva, que é a quarta opção para você ligar. E Menos é Mais, Champanhe. E o que é que tem de brinde, que de presente aqui no sorteio? Um par de convites, pista prêmio para o Super Show do João Gomes, JP e Mestrinho, com a grande turnê do Dominguinhos, volume 2, no dia 15 de agosto, a partir das 9 da noite, lá no Santos Convention Center, lá na Ponta da Praia, com promoção exclusiva da Tri FM, tá bom? E é só você ir direto com o documento, quem ganhar, porque vai curtir esse showzaço por conta da Tri. 3219-1055.
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0: a melhor. Abre aí, abre aí. Champanhe, menos é mais. Gostou, né? Tá aí na sequência premiada. Vamos conferir as músicas que já rolaram aqui pra você. Ainda dá tempo de você participar. 3219-1055. Menos é mais, champanhe. Quinta opção. A quarta foi o quê? João Bosco e Vinícius e o Gustavo Lima. O nosso embaixador com medida protetiva. Quarta, terceira. Quem sente saudade? Sou eu, Maiara e Maraíza. Na terceira e na segunda, Tiaguinho me balançou, né? E depois teve Danilo e Davi, apaga, apaga, apaga na primeira opção que você ligou, indicou. E daqui a pouquinho a gente volta com o resultado.
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0: Tri FM tá na Tri, tá na melhor. Vamos ver quem leva pra casa. Quem leva não, quem vai de boa, né? Não precisa nem vir aqui buscar. Quem vai direto lá no guichê fala assim: eu sou o convidado da Tri, porque eu ganhei um par de convites, pista prêmio para o show do Super Show do João Gomes, JP e Mestrinho, nessa turnê do Dominguinhos Volume 2, lá no Santos Convention Center, no dia 15, a partir das 9 da noite, tá? É só ir direto. Então vamos saber quem é que levou, quem vai curtir esse showzaço.
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0: Parabéns, Rui Augusto Salomé. Rui Augusto Salomé de Souza, tá aí, ele faturou, pode ir direto. Rui, é só ir com documento no dia 15 direto lá no guichê e falar: onde é que eu entro aqui na pista premium? Fala assim, com a boca bem cheia, fala: é pista premium que eu ganhei na Tri FM. Pronto, pessoal, coloca você já direto lá na pista premium que você vai curtir esse showzaço aí. E aqui volta, né, a música, claro, que você indicou, tá aí o Thiaguinho, Me Balançou.
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0: pela companhia, pela carona. Muito obrigado também pela sintonia onde você estiver. Obrigado aí o pessoal de São Paulo, tem muita gente aí. E lá o grande Martim na Argentina mandando um alô, falou que tá ouvindo aqui, curtindo a Tri FM.
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0: FM tá na Tri, tá na melhor, Ana Castela, olha onde eu tô. Eu tô na Tri FM, você curtindo também, tá na Tri, tá todo mundo aqui na Tri FM. Muito bom, o que é que tem daqui a pouquinho, Silas de Oliveira, o que é que tem daqui a pouquinho?
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1: Tri FM tá na Tri, tá na melhor, 3 em ponto. Obrigado pelo carinho, tá? Eu sou o Silas de Oliveira e até as 5 da tarde sou sua companhia aqui na Tri FM nesse domingão, dia 26 de julho. Finalzinho de férias, né? A garotada vai voltar. Vamos todo mundo pra escola, né? Última semana, vamos curtir então? É, já essa semana já tem gente voltando pra escola. Mas antes disso, vamos curtir uma hora só de música? Uma hora inteirinha que tem Grupo Chocolate, tem Turma do Pagode, Marcos e Belucci, Pixote, Fred e Fabrício e muito mais aqui nessa hora extra. Se você não tem o aplicativo da Tri, é a hora de você baixar, porque todo dia, né, das 9 até as 10, tem hora extra também pra quem tem aplicativo curtir aqui a Tri FM. 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

na 30, na melhor. Cadeira cativa, Zeneto e Cristiano aqui na 3 FM, dentro do Hora Extra. Bom demais, né? Obrigado pelo carinho, obrigado pela atenção que tá chegando. Hora Extra, 3 FM. Muito bem, você tá aí, né? Vamos. Carona, brigadão pelo pessoal do aplicativo, pessoal do ônibus, caminhão, você que tá na lanchonete, você que tá aí sentadinho em casa, só curtindo no churrasco, tem muita coisa pra rolar ainda. Calma, calma, que a gente vai rolar muita coisa aqui na 3 FM, tá certo? Essa é a Hora Extra que você sempre participa, tá tanto, todo mundo mandando um alô pra gente. Lá no Rio Branco, o William dos Santos, obrigado, William, mandou alô, falou, tô ouvindo a Hora Extra e tem churrasco, quer? Eu falei, claro, pode ser a picanha, tá? Ah, isso, essa parte da gordura que eu gosto, isso, tá bom, não posso beber porque eu tô trabalhando, não, não posso, não, só a picanha, obrigado, valeu. José Oliveira, tá aí também junto com a gente, Adriane Silva, da Vila Natal, em Cubatão, o Danilo Pereira, do Jardim Melville. É, do sítio Conceiçãozinha, a Mara Gabriela, a Givanilda. Olha, bacana, tá junto com a gente aí. Tá aqui, né? No Morro do Pacheco. Obrigado. A Carla Max tá aqui junto com a gente, não, no Boqueirão, na Praia Grande. Todo mundo ligadinho aqui na 3 FM.

Então tem mais, tem mais. O Renan José no Gonzaga. É o Pedro Henrique também na Vila Valença. Sueli do Canto do Forte. A Luísa também tá no Gonzaga. Falou que tá fazendo compras, né? Vai tentar achar vaga, que tá difícil. Tá todo mundo fazendo compra lá. É. O Eduardo do Monte Cabrão. Edu, obrigado. A Sônia de Bertioga também tá ouvindo a gente aí. Falou que tá só curtindo. Não deu pra ir pra praia, mas a gente vai engordar um pouquinho. Vai comer. Tá na 30, na melhor. Até às 5 da tarde tem Silas de Oliveira. Logo mais às 5 tem Tri Retrô. Ele com o Edi, né? Edi Júnior. É, tá aqui o Didi. Grande Didi. Tá trazendo aí pra você logo mais às 5 da tarde o Tri Retrô.

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assando um javali. Não, é um churrascão, né? Beleza, o Dilson também tá curtindo, a Flávia, a Mirtes no Gonzaga, lá em Ilhabela, a Débora, tá? E o Rafael também estão curtindo a Tri FM. Obrigado, galera. Falou assim que estão no barco. Opa! Estão sintonizando através do nosso aplicativo da Tri. Estão dando um rolezinho lá

0: Começando nossa hora extra. Beleza? Palmas? Pode bater
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0: Tá acabando. Gente, hora extra. Bom, você sabe, né? A Hora Extra tem todo dia aqui na Hora do Brasil. Você, né? O programa Hora do Brasil. 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Então tá aí. Acabou. Hora Extra que volta amanhã. Amanhã, a partir das 9 da noite.
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2: Tri FM tá na Tri, tá na melhor, 4 horas mais 5 minutos. Eu sou o Silas de Oliveira, vou até as 5 da tarde nessa super tarde gostosa. Hoje, domingão, 26 de julho. Galera já se aprontando aí pra ir pras festas, né? Ou pra igreja, ou fazer alguma coisa, né? Ou simplesmente curtir a Tri FM nesse churrasquinho que tá rolando desde a 1 da tarde. E ainda tem carne ainda, né? É, tá bom. Vamos então fazer o seguinte. Vamos ouvir o Top 5 Sertanejo? As 5 mais pedidas, as melhores do sertanejo, que tem Felipe e Rodrigo, tem Ed Brito e Samuel, tem Diego e Vitor Hugo e muito mais.
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0: FM tá na 30, na melhor, vagabundo, Gustavo Lima e Luiz Fonsi. Uma cumbia aqui na sua Tri FM, 4h23, tá na 30, na melhor? Bom, com certeza, vamos conferir aqui o que foi o Top 5 sertanejo de hoje. Primeiro lugar, Gustavo Lima e Luiz Fonsi, vagabundo. Segundo lugar, Simone Mendes, Direitos Iguais. A terceira posição ficou com Beijei a Cura, Diego e Vitor Hugo. Quarta posição, Ed Brito e Samuel com Romance e Rosa. E veio a quinta, né, que começamos, Felipe Rodrigo Ignora, ao vivo aqui na 3 FM, 4h23.
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0: Tri FM tá na Tri, tá na melhor. 4h32, boa tarde. Essa é a Tri com Já Vai Sabendo, Fernando e Sorocaba. E tem muito mais aqui, hein?
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0: 30 na melhor, faltando 19 para as 5. Sua boca mente. Zé Felipe e Ana Castela na Tri. Já tem mais.
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FM tá na 30, na melhor, 9:10, Maiara e Maraísa aqui na 3 FM, encerrando o meu horário, tô indo embora. 5:03, é a 3 FM trazendo pra você daqui a pouquinho o Tri Retrô, tá bom, gente? Eu volto, sabe quando? Na terça-feira. Terça-feira eu tô de volta aqui na 3 FM a partir das 7 da noite, tá bom? Fiquem com Deus, bom restinho de domingo, aproveite, tá? Fui, tchau!

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0: O programa a seguir é livre para todos os públicos. No ar, Edilson Júnior, agora é contigo, Didi.
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2: Uma ótima tarde de domingo pra você que tá junto com a gente. Tá tudo bem por aí? Tá tudo certinho? Muito prazer. Eu sou Edilson Júnior do Didi. Vamos juntos até as 9 da noite aqui na Tri FM. E a partir de agora tá começando o Tri Retrô. Os grandes sucessos do passado de volta pro seu rádio. Uma hora com as músicas que fizeram e continuam fazendo história aqui na programação da Tri FM. Então dá um gás aí e confere junto com a gente, porque o Tri Retrô começou.
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0: Tri FM tá na Tritra Melhor. Você tá conferindo aqui o Tri Retrô, os grandes sucessos do passado de volta pro seu rádio. Agora eu vou para um rápido intervalo e já já depois do break tem mais.
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0: Tri FM tá na Tri pra melhor. Você tá conferindo aqui o Tri Retrô, os grandes sucessos do passado de volta pro seu rádio. Agora eu vou pra um rápido intervalo e já já depois do break tem mais.
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1: Oi, turminhas, estamos de volta. Tudo bem por aí? Tudo certinho? Espero que sim. Muito prazer. Eu sou Edilson Júnior do Didi. Vamos juntos até as 9 da noite. E a partir de agora tá começando o Top 5 Sertanejo. As 5 músicas sertanejas mais pedidas até o momento pelo 3219-1055. Muito obrigado para você que participa junto com a gente, interagindo, pedindo o seu sertanejo favorito. Valeu pelo carinho, pela participação e pela audiência. E a gente já começa com a posição de número 5.
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0: FM tá na Tritra Melhor, finalizando aqui o Top 5 Sertanejo, as 5 músicas mais pedidas até o momento da nossa programação pelo 3219-1055. Muito obrigado para você que participa junto com a gente, interagindo, pedindo o seu sertanejo favorito. O Top 5 fica por aqui e volta a qualquer momento na nossa programação. Agora eu vou para um rápido intervalo e já já depois do break tem mais. Continue junto com a gente porque eu volto já.
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0: 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Uma ótima noite de domingo pra você que tá junto com a gente aqui na Tri. E a melhor programação do seu rádio continua.
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0: salva de palmas pra Pabla.
1: Tri FM tá na Tri, tá melhor. Uma ótima noite de domingo pra todo mundo que tá junto com a gente aqui na Tri. Agora eu vou pra um rápido intervalo e já já depois do break tem sucesso internacional em destaque na nossa programação. Continue junto com a gente, porque você já sabe, tá na Tri, tá na melhor.
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0: Tri FM tá na Tritra Melhor, de volta com a melhor programação do seu rádio. E agora tem mais um sucesso internacional em destaque na nossa programação. Aumenta o volume aí e confira junto com a gente.
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0: FM, tá na Tritra Melhor. Uma ótima noite de domingo pra todo mundo que tá junto com a gente. Agora eu vou pra um rápido intervalo e já depois do break eu tô de volta com o Mega Tri. 2 horas só de música, sem intervalos comerciais. 120 minutos só com o melhor da nossa programação. Segura aí que eu volto já.
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Boa noite, turminha, estamos de volta. Uma ótima noite de domingo para todo mundo que tá junto com a gente. Muito prazer, eu sou Edilson Júnior do Didi. Vamos juntos até as 9 da noite aqui na Tri FM. Tá tudo bem por aí? Tá tudo certinho? Espero que sim. Seja bem-vindo, seja bem-vinda, porque a partir de agora tá no ar o Mega Tri. São 2 horas só de música, sem intervalos comerciais. 120 minutos só com o melhor da nossa programação. Então vem conferir junto com a gente, porque o Mega

0: Obrigado.
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0: FM tá na Tritra Melhor. Uma ótima noite de domingo pra você que tá junto com a gente. E por aqui, continua.
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0: 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E por aqui, continua!
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1: Tri FM tá na Tritra Melhor. Uma ótima noite de domingo pra você que tá junto com a gente. E por aqui, continua. 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

0: eu acho que você tem que mandar aquela mensagem. Mas manda o que tá no seu coração.
1: Porque se fosse eu falaria mais ou menos assim.
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1: Tri FM tá na Tritra Melhor. Uma ótima noite de domingo pra você que tá junto com a gente. 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